0: Oh, que bacana! The Music of Time, as grandes emoções da sua vida. A gente volta já, não sai daí.
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2: Muitas doenças e muitos óbitos prematuros em todo o mundo estão associados ao tabagismo, que é a maior causa evitável de morte por doenças crônicas não transmissíveis. Inúmeras patologias estão associadas ao uso do cigarro, podendo ser citadas como as mais importantes a doença coroniana, angina, infarto do miocárdio, bronquite enfisema, a doença cerebrovascular, derrame cerebral e vários tipos de câncer, como de boca, pulmão, esôfago, bexiga, laringe e pâncreas. Diversas estratégias têm sido utilizadas para reduzir o tabagismo, sendo que uma das principais é a conscientização da população sobre os danos causados pelo cigarro, assim como a disponibilização de orientações de como parar de fumar. Pare de fumar enquanto é tempo.
3: Nossa! 21:06.
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0: Eita, coisa boa, de volta com o nosso The Music Coffee Time. Então aumenta aí o volume, estamos chegando de volta com os grandes clássicos pra você.
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0: cantoria perfeita dos grandes sucessos do passado, aqui no The Mills Coffee Time. A gente volta já depois do intervalo.
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4: Quando for fritar batatas, lave-as inteiras, seque-as com um pano e só depois corte-as no tamanho desejado.
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0: Ei, você aí, estamos de volta pra você ouvir o The Music Coffee Time. Aqui você aumenta o volume e a gente toca o melhores dos anos 70, 80, 90 aqui no The Music Coffee Time.
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0: Tudo bem, gente? Essas são as últimas de hoje do nosso The Music Coffee Time. Obrigado aí pela tua sintonia. Se encontramos na próxima edição com mais The Music. 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
2: A saúde dos seus músculos da perna guarda uma conexão direta com o ritmo de envelhecimento da sua mente. Um estudo de longo prazo realizado pelo King's College de Londres acompanhou pares de gêmeos e descobriu que aquele que apresentava maior força nas pernas mantinha uma capacidade cognitiva muito superior ao longo dos anos. Os cientistas explicam que exercícios como agachamentos e caminhadas em subida estimulam a liberação de fatores de crescimento que protegem as conexões neurais. Além disso, pernas fortes garantem a mobilidade e o equilíbrio necessários para manter uma vida ativa e independente na maturidade. Fortalecer as coxas e panturrilhas vai muito além do condicionamento físico. É uma das estratégias mais eficientes comprovadas pela ciência para manter o cérebro jovem e saudável. Cuide-se bem. Pequenos cuidados, grandes mudanças.
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1: 22 horas, em ponto.
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3: Olá, seja bem-vindo. Ótima sexta-feira para você. Eu sou Kleber Salles e estamos chegando aqui na edição de hoje do nosso Moment Love. Hoje, dia 9 de outubro de 2026. A partir de agora, você tem um encontro marcado com as mais românticas, as músicas especiais que vão deixar o seu final de semana muito mais gostoso. Vem curtir com a gente, então, 2 horas de Moment Love nesta sexta-feira, para você curtir essas 2 horas e relaxar com a gente com a melhor programação musical. Uma ótima sexta-feira para você.

Aí o som de Adele, Someone Like You. Mais uma linda canção, né? Teve Sandy e Thiago York, Me Espera. Passou por aqui no nosso Moment Love. E Vaya Con Dios, What's a Woman. E agora vamos para o ano de 1986, relembrando este mega clássico. Berlin, Take My Breath Away.

0: Mariana Nolasco, Anunciação, fechando o primeiro bloco do Moment of Love. Teve George Benson, In Your Eyes. E daqui a pouco a gente volta com o nosso Moment of Love.
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5: Seguimos aqui com o nosso Moment Love com James T. Double.

Esse é o seu Moment Love com as mais românticas. JP Sex e Voluna Montaylor, If the World Was Ending. Vamos seguindo em frente aqui no nosso Moment Love, trazendo agora Medo Bobo, a versão do Rubel, na nossa sexta-feira.

0: Eros Ramazzotti. Fechando aqui o segundo bloco do nosso Moment Love, Coisas de la Vida. Teve Anne Murray, You Need Me. E daqui a pouco a gente volta com o quadro Love in Words, a sua tradução da sexta-feira, com a Paulinha Esteves, aqui no nosso Moment Love.
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5: 22 horas e 55 minutos.
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0: E hoje a Paulinha Esteves vai traduzir aqui a canção de George Strait, Amarillo by Morning. Vamos conferir.
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Desiree, no Moment Love Live. As melhores nacionais e internacionais você curte aqui na nossa sexta-feira. Obrigado a você que está chegando agora aqui no nosso Moment Love com as clássicas, as músicas românticas que mexem com o seu coração. E agora tem Elba Ramalho.

0: Jonas, fechando aqui mais um bloco do nosso Moment Love, I Can See Clearly Now. Continue ligado, depois do intervalo a gente volta trazendo mais canções para você no nosso Moment Love. É o seu momento cada vez mais especial por aqui.
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0: 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Daqui a pouquinho, a gente volta com mais sucessos no Moment Love.
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0: Retornando com o seu Moment Love desta sexta-feira, trazendo Triton, Anjo Meu.

Cássia Eller. Por enquanto, no nosso Moment Love, teve Billy Eilish, Khalid, Love Wild, aqui no nosso Moment Love. Agora tem Juanes com Para Tu Amor.

0: The Manhattan's Kiss and Say Goodbye. Aqui, para fechar muito bem o Moment Love nesta sexta-feira. Eu sou Kleber Salles, volto na segunda com mais uma edição do Moment Love, as canções mais românticas de todos os tempos. Grande abraço para você e até lá, hein? Tchau, tchau. Ótimo fim de semana.
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1: 23 horas e 52 minutos.
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3: Olá, seja bem-vindo. Ótima sexta-feira para você. Eu sou Kleber Salles e estamos chegando aqui na edição de hoje do nosso Moment Love. Hoje, dia 9 de outubro de 2026. A partir de agora, você tem um encontro marcado com as mais românticas, as músicas especiais que vão deixar o seu final de semana muito mais gostoso. Vem curtir com a gente, então, 2 horas de Moment Love nesta sexta-feira, para você curtir essas 2 horas e relaxar com a gente com a melhor programação musical. Uma ótima sexta-feira para você.

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1: Meia-noite e 48 minutos.
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1: Uma hora e 37 minutos.

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2: 2 horas e 45 minutos.
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pra Dorival Caymmi, João Gilberto e Caetano Veloso. Vamos lá.

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1: 3 horas e 58 minutos.

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1: 5 horas em ponto.
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1: 6:58.
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1: 7 horas em ponto.
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0: A cantora Taylor Swift fará uma apresentação especial no próximo dia 17 de outubro no evento Academy Museum Gala. Taylor vai encerrar a programação musical do evento, que vai reunir nomes da música, cinema e da indústria do entretenimento. E nesse ano, os homenageados do evento serão o cineasta e compositor John Carpenter, a atriz Charlize Theron e o ator Colman Domingo.
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2: 7 horas e 15 minutos.
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0: Numa entrevista recente, o ator Glenn Powell revelou que Tom Cruise só fará o terceiro filme da franquia Top Gun se for uma boa ideia e possivelmente superar o desempenho de Maverick nos cinemas. Além de Powell e Cruise, Top Gun 3 terá novamente Miles Teller. O longa não tem previsão de estreia.
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2: Bom dia! Sete horas e 30 minutos.

0: Grey.
1: Vai estrear no dia 29 de outubro nos cinemas brasileiros Outra Mãe, da cineasta Jessica Chastain. E o terror não agradou muito os críticos. No Rotten Tomatoes, a média de avaliações é de apenas 20%. Ou seja, o filme não deve ser tão bom assim. Na história, Bella, uma garota de 8 anos, se vê perseguida por uma entidade maligna capaz de assumir a identidade de sua mãe. E que envolve a família inteira numa espiral de medo à medida que ela se fortalece.
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0: Segundo a imprensa norte-americana, a família do rei do pop Michael Jackson vem gastando anualmente cerca de 20 milhões de dólares. Esse é o valor estimado dos gastos dos filhos do cantor Prince Paris Ibigi e também de sua mãe Catherine. E apesar de todos esses gastos, o patrimônio da família Jackson vem crescendo. O musical, que fez bastante sucesso nos cinemas, engordou a conta bancária deles.
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2: 8:03.
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1: 8 horas e 19 minutos.
2: Numa live no TikTok, enquanto apresentava produtos de sua marca de beleza, a cantora Rihanna revelou que tem mais de 170 músicas inéditas guardadas. Lembrando que o último álbum de Rihanna foi lançado em 2016, Anti. Desde então, ela não lançou mais nenhum disco. E ela disse: "Todo esse tempo longe na música precisa valer a pena, tem que ser importante. Preciso mostrar aos meus fãs o valor da espera. Não posso lançar nada medíocre." Mas por enquanto não há previsão de lançamento de nenhum álbum.
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1: Agora as previsões para Áries, Touro e Gêmeos. Signo de Áries.
2: Nascidos entre 21 de março a 20 de abril.
3: Áries. O sábado favorece os encontros, o romance e os momentos de diversão. No amor, procure controlar a impaciência e ouvir mais o que a pessoa amada tem a dizer. Para quem está solteiro, uma conversa inesperada pode despertar interesse. Nos estudos, aproveite a disposição para revisar conteúdos e organizar as próximas tarefas.
1: Signo de Touro.
2: Nascidos entre 21 de abril a 21 de maio.
3: Touro. O dia pede equilíbrio entre as responsabilidades e o descanso. No amor, demonstre seus sentimentos com atitudes sinceras e evite insistir em discussões antigas. Na vida estudantil, será um bom momento para colocar as matérias em dia, revisar anotações e planejar a semana com mais tranquilidade.
1: Signo de Gêmeos.
2: Nascidos entre 22 de maio a 21 de junho.
3: Gêmeos. A comunicação será sua grande aliada neste sábado. Aproveite para conversar com amigos, esclarecer mal-entendidos e conhecer pessoas novas. No amor, o diálogo poderá aproximar você de alguém especial. Nos estudos, sua curiosidade estará em alta, favorecendo pesquisas, leituras e atividades que estimulem a criatividade.
1: Já voltamos com as previsões para Câncer, Leão e Virgem.
4: 8:35.
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1: Agora, as previsões para Câncer, Leão e Virgem. Signo de Câncer.
0: Nascidos entre 22 de junho a 22 de julho.
2: Câncer. O sábado será uma oportunidade para cuidar da vida pessoal e fortalecer os laços familiares. No amor, procure não guardar sentimentos que precisam ser compartilhados. Uma conversa carinhosa pode melhorar o clima da relação. Nos estudos, respeite seu ritmo, evite distrações e concentre-se nas tarefas que realmente precisam ser concluídas.
1: Signo de Leão.
0: Nascidos entre 23 de julho a 22 de agosto.
2: Leão, seu carisma poderá chamar a atenção e favorecer os encontros sociais. No amor, use sua confiança para demonstrar carinho, mas lembre-se de respeitar as vontades da outra pessoa. Para quem está solteiro, sair da rotina pode trazer boas surpresas. Nos estudos, participe das atividades com entusiasmo e não tenha receio de apresentar suas ideias.
1: Signo de Virgem.
0: Nascidos entre 23 de agosto a 22 de setembro.
2: Virgem, o dia será favorável para organizar pensamentos, rever planos e resolver pequenas pendências. No amor, tente diminuir as cobranças e valorizar os gestos simples. Uma conversa tranquila pode ajudar a esclarecer dúvidas. Nos estudos, sua capacidade de concentração será uma vantagem, especialmente para revisar conteúdos, corrigir erros e preparar atividades importantes.
1: Já voltamos com as previsões para Libra, Escorpião e Sagitário.
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1: 9 horas e 9 minutos.

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1: Agora, as previsões para Libra, Escorpião e Sagitário. Signo de Libra.
2: Nascidos entre 23 de setembro a 23 de outubro.
3: Libra, relacionamentos e amizades estarão em destaque neste sábado. O momento favorece a aproximação, a reconciliação e a busca por acordos. No amor, demonstre o que sente sem deixar de expressar suas próprias necessidades. Nos estudos, atividades em grupo e conversas com colegas podem ajudar você a compreender assuntos que pareciam complicados.
1: Signo de Escorpião.
2: Nascidos entre 24 de outubro a 22 de novembro.
3: Escorpião, suas emoções poderão ficar mais intensas, tornando importante pensar antes de reagir. No amor, evite alimentar ciúmes ou tirar conclusões precipitadas. A sinceridade será essencial para manter a harmonia. Nos estudos, procure um ambiente tranquilo e concentre sua energia em uma tarefa por vez, sem se cobrar resultados imediatos.
1: Signo de Sagitário.
2: Nascidos entre 23 de novembro a 22 de dezembro.
3: Sagitário, o sábado favorece novas experiências, passeios e conversas inspiradoras. No amor, a espontaneidade pode deixar o relacionamento mais leve e divertido. Se estiver solteiro, fique aberto a conhecer pessoas com interesses diferentes dos seus. Nos estudos, aproveite a curiosidade para explorar novos assuntos e ampliar seus conhecimentos.
1: Já voltamos com as previsões para Capricórnio, Aquário e Peixes.
4: 9:19.
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1: Agora, as previsões para Capricórnio, Aquário e Peixes. Signo de Capricórnio.
2: Nascidos entre 22 de dezembro a 20 de janeiro.
3: Capricórnio, o dia pede atenção aos compromissos e às relações mais próximas. No amor, procure equilibrar suas responsabilidades com momentos de carinho e atenção. Uma atitude simples pode demonstrar o quanto alguém é importante para você. Nos estudos, estabeleça metas realistas e organize suas prioridades para avançar sem acumular preocupações.
1: Signo de Aquários.
2: Nascidos entre 21 de janeiro a 20 de fevereiro.
3: Aquário, sua criatividade e vontade de conversar poderão abrir espaço para boas experiências. No amor, respeitar as diferenças será fundamental para evitar conflitos desnecessários. Uma ideia diferente de passeio pode renovar a relação. Nos estudos, procure métodos alternativos de aprendizagem. Troque conhecimentos com colegas e não tenha medo de fazer perguntas.
1: Signo de Peixes.
2: Nascidos entre 21 de fevereiro a 20 de março.
3: Peixes, a sensibilidade estará em evidência, ajudando você a perceber melhor os sentimentos das pessoas ao redor. No amor, evite criar expectativas sem conversar abertamente sobre o que deseja. Reserve um tempo para descansar e cuidar de si. Nos estudos, confie na sua criatividade, mas mantenha a disciplina para concluir as atividades planejadas.
1: Você conferiu o horóscopo do dia. 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
4: 9:45.
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1: 10 horas e 32 minutos.

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1: 11 horas, em ponto.
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9: É o seu finalzão de semana garantido no seu Pop Play. Prazerzão, Douglas Santos por aqui. E vamos juntos curtir o melhor do pop neste finalzão de semana? Vamos juntos então, aumenta o volume, porque o Pop Play do seu finalzão de semana está no ar com mais uma edição.

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1: Gente, o Pop Play tá top, né? Mas chegou aquele momento do nosso show do intervalo. Volto já já com muito mais pra você curtir aqui no seu Pop Play. Comigo mesmo, Douglas Santos.
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1: E é isso, gente. Pop Play vai ficando por aqui no seu finalzão de semana, hein? Obrigado por sua audiência, por sua companhia, por sempre você estar com a gente. Desejo a você aí um excelente finalzão de semana. E na semana a gente se encontra aqui na melhor rádio do Brasil. Beijão e até a próxima. Fui!
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1: 11 horas e 58 minutos.
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1: Meio-dia, em ponto.
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2: Meio-dia e 32 minutos.
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0: caríssimo Aniele.
1: Já secada! Gente, que honra!
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Muitas doenças e muitos óbitos prematuros em todo o mundo estão associados ao tabagismo, que é a maior causa evitável de morte por doenças crônicas não transmissíveis. 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Pare de fumar enquanto é tempo.

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1: 13 horas, em ponto.
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4: Opa, que legal! Está no ar mais uma edição do Conexão Hits. 24ª semana levando para vocês o melhor, os melhores hits, as canções que fizeram a sua história e certamente marcou você em algum momento na sua trajetória. Muito obrigado para você ligado, seja por qual plataforma estiver nos ouvindo. Sempre um prazer ter a sua companhia tão importante no nosso date semanal. Para você que nos ouve pela primeira vez, sejam todos muito bem-vindos. Nos acompanhe nas plataformas digitais do programa, seja pelo youtube.com/conexãohits_oficial ou pelo Instagram, onde sempre deixamos a nossa tracklist completa para você baixar as canções com a grafia e as versões corretíssimas. Simbora então! Flash House pede passagem. E começamos lá nos anos 90, diretamente da Itália para brilhantar a pista. RJ and the Family, aumenta que é um hitaço. Está no ar, o primeiro bloco do poderoso Conexão.

DJ Washington Lemes.

formado pelos produtores Danny Lozito e David Riva. Double D fecha a primeira parte do programa, além de uma porrada de músicas espetaculares que desfilaram por aqui. Lembrando que a tracklist completa você encontra lá no YouTube e também no Instagram através do @conexãohits_oficial. Rapidamente já entramos no segundo bloco do programa, subindo para 1993. 101, Just As Long As I Got You. Não sai daí que na sequência tem Capela também. Lee Merrill, só

0: com vocais espetaculares de Loreara Holloway, lendária cantora americana de som e disco. Fechamos o programa de hoje com Black Box, Ritaço. Essa música tem uma história muito curiosa, pessoal. Se liga aí, ó. Quem aparece no clipe dublando Loreara lá é a modelo francesa Catherine Keneau. Sabia dessa ou não? Interessante, né? Muito bem, deixa eu ver mais o que tocamos por aqui, ó. Olha só, Charme, Moscova TV, olha só, hein, Desenterramos, Lee Merrill, 49ers, Patrick Cole, Capela e abrimos com 101. Vai lá no Insta, acha a nossa página oficial, desce o dedo nesse like aí, compartilha, comenta, e assim você interage com a gente, será um grande prazer. Apresentação, mixagens e direção deste que vos fala, Washington Lemes, com voz padrão sempre do impecável Domênico Gato, curadoria dele, do Big Boss, Ronaldinho, Matheus Lemes, o mago dos teclados na direção de imagens. Sempre agradecendo a sua audiência, a sua companhia muito importante e o seu prestígio de sempre. Aproveitem a sua semana. Valeu!
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3: 14 horas e 3 minutos.
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4: Klaus Meine, nascido em 25 de maio de 1948 na Alemanha, é o vocalista, guitarrista e compositor de uma das bandas de rock mais famosas do mundo, Scorpions. A carreira no Scorpions começou quando Klaus conheceu Rudolf Schenker, fundador da banda junto com seu irmão Michael Schenker em 1969, e ali nascia mais uma lenda do rock, Klaus Meine. Klaus canta desde os 9 anos de idade e além disso toca instrumentos como violão, guitarras elétricas e acústicas. Também foi responsável pela grande maioria das letras das composições do grupo, porém também é responsável por composições realizadas sozinho, como um dos maiores sucessos da banda, a música Wind of Change. Klaus Meine também passou por momentos difíceis. Em 1981, Klaus perdeu sua voz com o aparecimento de nódulos nas suas cordas vocais. Ele chegou a pensar em abandonar a banda com receio de não poder mais cantar, e foi aí

0: que Klaus Meine recebeu a maior prova de amizade de seus companheiros, que aguardaram Klaus se recuperar da delicada cirurgia que sofreu nas cordas vocais para prosseguirem.
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1: A campanha do Outubro Rosa é realizada durante todo o mês de outubro e seu principal objetivo é alertar as mulheres e a sociedade em geral sobre a importância da prevenção e do diagnóstico precoce do câncer de mama. No Brasil, a campanha teve início em 2002. O seu símbolo, bastante conhecido, é um laço rosa. Em vários países, o Outubro Rosa é caracterizado por monumentos, fachadas de edifícios e vitrines decorados e iluminados com a cor rosa.
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1: O Dia das Crianças é comemorado anualmente no Brasil no dia 12 de outubro. Essa data comemorativa celebra o direito das crianças. Nessa data, é comum presentear os pequenos ou proporcionar atividades especiais. O Dia das Crianças teve origem no Brasil após a aprovação de uma lei de 5 de novembro de 1994. O Decreto 4.867 oficializou o 12 de outubro como Dia das Crianças no Brasil.
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1: 14 horas e 42 minutos.
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5: E continuando com a sua história. Família. Cosmine é casado desde 76 com Gab Mining, que conheceu depois de um show em 72. Na época, sua futura esposa tinha apenas 16 anos. O casal tem um filho. Lazer. Klaus gosta de ler biografias, de praticar esportes como futebol, tênis e basquete, de viajar para lugares como Berlim, Los Angeles, Paris e Nova York e dirigir carros esportivos que vamos falar logo adiante. O artista também doa dinheiro para instituições. Patrimônio líquido. Klaus Mine, que antes de ser músico vendeu cortinas para ganhar a vida, hoje possui uma fortuna estimada em 75 milhões de dólares. Mansão. E com tanto dinheiro, ele vive confortavelmente nesta casa de 11 milhões de dólares em Wendmark, Alemanha. A casa possui aproximadamente 8.548 pés quadrados, com 5 quartos, 5 banheiros, 2 lavabos, saguão de 2 andares com escada, salas de estar e jantar formais, cozinha gourmet, sala de café da manhã, sala de família, garagem para 3 carros e mais. Há também uma garagem individual para 2 carros com oficina e uma casa de hóspedes de 1.100 pés quadrados. Carros. O astro do rock também gosta de velocidade e sabe aproveitar seu tempo livre. Frequentemente, ele é visto em super máquinas como Lamborghini, Porsche e Ferrari LaFerrari, que pode custar em torno de 2 milhões e 200 mil dólares. Uma LaFerrari possui um motor V12 que é capaz de atingir 100 km em apenas 2,7 segundos, 200 km em menos de 7 segundos e uma velocidade de 300 km em 15 segundos. Mas sua paixão são os carros da Mercedes. Ele possui um Mercedes-Benz SLS AMG, carro que ele faz questão de elogiar pelo seu desempenho e confortabilidade.
2: E este foi um pequeno resumo com a trajetória da sua carreira.
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2: Para você que não ouviu hoje o programa na íntegra, amanhã domingo, teremos o reprise às 16 horas. Espero por você.
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2: 15 horas e 23 minutos.
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1: 16 horas e 2 minutos.
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3: Opa, opa, opa, e aí, tranquilinho, né? Buenas, estamos chegando a partir de agora com as boas dos anos 2000 pra você curtir aqui no nosso
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3: É o Super TBT Mega Hits, chegando em uma hora diretaço pra você conferir só as boas. Vai lá a partir de agora nas redes sociais do programa e participa, arroba Programa Mega Hits lá no nosso Instagram. Me segue também, arroba Oi Paulo Torres. Face liberado Mega Hits Oficial.
7: Yahoo!
3: Tem também o WhatsApp liberado pra você. Grava seu áudio lá, diz de onde você tá ouvindo, participa. 11 933 60 9549. Também lá no site centraldj.com.br/megahits. A partir de agora o TBT Mega Hits está nos ares, chegando com tudo pra você com sons dos anos 2000, divididos aqui em dois super sets. É isso mesmo, meu Brasil. E pra começar muito bem essa super edição, a gente volta a 2009 com Infinity Sleels Evil da. Bora, tá no ar pra você o Mega Hits. Tá no ar o TBT Mega Hits, só com as boas.

0: Mega Hits, tocando as boas pra você ligado com a gente. A primeira parte já se foi, sim. Fechando aqui com Starting Rock, com Don't Go, David Bass Hunter, Now You're Gone, Liquid Groove, com Don't Stop the Night, Junior Caldeira, com What You Get, o DJ Antoine, o Tonhão, One Day, One Night, Infinity abriu com Slow's Evil Dark. Fechando aqui a primeira parte do nosso TBT Mega Hits, alguns sons aí de 2007 até 2009 nessa primeira parte. E já já a gente aprofunda ainda mais no tempo com a segunda parte aqui do nosso programa. Fica ligado, é depois do intervalo e a gente volta com muito mais pra você. Não sai daí!
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5: 16 horas e 34 minutos.
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0: Mega Hits, tocando as boas pra você ligado com a gente. Esse é o nosso TBT Mega Hits também, rolando vários sons aqui pra você recordar os anos 2000. Eu sou Paulo Torres, você pode me seguir lá no Insta, @oipaulotorres. Temos o Insta do programa também, segue a gente, @programamegahits. Tem o WhatsApp, tá liberado, 11933609549. Também você participa lá no site centraldj.com.br/megahits. Preparado para a segunda parte aqui do programa? Então bora, Brasil!
7: Bora!
0: Porque para começar tem esse super hit de Lasgo, Pray! Tá no ar a segunda parte do seu TBT Mega Hits.

0: Mega Hits, tocando só as boas pra você ligado com a gente nesta super edição com TBT pra você, fechando com Matt Wax, Hold Me Now, TV Airplane, The Music Is Moving, da Tura, Will Be One, Todo em Todos, Rhythm and Gangsta, The Crowd Song, Last Go Free. Edição de hoje chegando ao final, muito obrigado pela sua audiência e participação. Se quiser ouvir de novo, acessa lá centraldj.com.br/megahits, é a última edição que tá liberada por lá. Combinado, Brasil? Segue no Insta, programa Mega Hits, e segue também no @oipaulotorres e se inscreve lá no YouTube, youtube.com/@DJPauloTorres. Semana que vem de volta, neste mesmo horário e neste mesmo canal, com muito mais. Não perca! Forte abraço, Brasilzão, e até lá em mais uma edição aqui, ó, do nosso
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0: O Movimento Mundial Outubro Rosa, a cada ano, ganha mais popularidade. Com o objetivo de chamar a atenção da população para o câncer de mama e a importância de seu diagnóstico precoce. Seu símbolo, muito conhecido, é o laço cor-de-rosa, que foi idealizado pela Fundação Susan J. Komen for the Cure e distribuído aos participantes da primeira Corrida pela Cura, realizada em Nova York em 1990, e desde então promovida anualmente na cidade americana.
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0: 17 horas, em ponto.
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aqui, cola e decola com a gente aqui no nosso Eletro Hits. Vê se tá bom de açúcar, papai. Que bom, hein? Que bom que você tá por aqui. Pista liberada, velho. Numa boa, hein? Muito obrigado a você que tá curtindo o seu fim de semana com a sua família, os seus amigos, toda a rapaziada tá no churrasco, tá? Tô aqui sentindo, hein? O que você tá arrumando aí esse final de semana? Vai passear? O que você vai arrumar? Fala pra nós, sapeca aquele contatinho que você tá aqui no melhor programa do seu fim de semana no Eletro Hits. O programa badalado do seu fim de semana. Trazendo mais uma sequência pra conta. Olha, essa sequência tá espetacular. Bora, sapeca, vai!

0: essa.
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5: 12 de outubro, data em que o Brasil comemora o Dia das Crianças. Nesta data, os pequenos são homenageados por todo o país. E os presentes também fazem a alegria da criançada. Além disso, o Dia da Criança também deve ser celebrado para alertar para muitos problemas enfrentados por muitas crianças no Brasil, como a falta de educação, o trabalho, a exploração e o abuso infantil, ou mesmo a fome e a subnutrição.
6: 17 horas e 30 minutos.
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programação, o meu amigo Renato Max, tá ligado comigo, hein, Renatão? Renato, na paquete da programação do nosso Eletro Hits, diz que não pede o programa sequer, todo fim de semana tá agarrado junto com a gente por aqui.

0: Maravilha! Olha aqui, fechando a edição do nosso Electro Hits. Véi, que programaço, hein? Que programaço! Obrigado a você que participou comigo, você que interagiu nesse fim de semana. Passou muito rápido. A gente volta na próxima oportunidade, próximo programa, se Deus quiser. Obrigado pelo seu carinho e audiência de cada fim de semana aumentando, em produção? A audiência desse programa cada dia aumentando. A nossa rádio, Brasil. Audiência lá em cima. Que maravilha. Desse tamanho de açúcar. Eu volto no próximo fim de semana. Aproveite bastante aí com a sua família e amigos, sozinho, quem você tiver por aí, tá certo? A gente volta aí na próxima. Tchau, fui.
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1: 18 horas, em ponto.
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do tempo aqui na sua nova 98 Web e também no Twitch TV ao vivo para todo o Brasil, para todo o planeta, trazendo só as melhores do flashback dos anos 70, 80 e 90. Sejam todos bem-vindos. Mande a sua mensagem de texto, a sua mensagem de voz para a gente exibir aqui ao vivaço para vocês, beleza? Trazer muita música boa, muita recordação, muita descontração, alto astral e muita alegria, beleza? Meus amigos, que vocês tenham um excelente sábado. Claro, aqui comigo, DJ Marcão, ao vivo. Claro, aqui comigo, DJ Marcão, ao vivo.

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3: Beleza, vamos começar com alto astral, com muita alegria, com muita disco music. Afinal de contas, sábado, Flash Night, a máquina do tempo.

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0: 88 Web. Opa, o negócio tá bom demais. Tem muita gente conectada aqui no WhatsApp. Ligadaço com a gente no Flash Night, a máquina do tempo. Vamos lá. Alô, Adriano Silva, lá do Condomínio Estilo 1. Eita, brigadaço. Temos o Edson Dias, também do Condomínio Estilo 1, também ligadaço com a gente. Show de bola. Eduardo Stress, do Rio de Janeiro. Opa, maravilha. Bora que vamos. Temos o Rony. Alô, Rony, meu presidente da Secom, também tá ligadaço com a gente no Flash Night, a máquina do tempo. Temos um Mário Jesus também lá do Condomínio Estilo 2. Um abração para você. Temos a Renata Silva aqui da Santa Maria. Beijão para você, Renata. Temos o Edson Cristo também do Rio de Janeiro. Opa! Show de bola. Meu diretor da Nova 98. Rapaz, deixa eu baixar um pouquinho esse volume aqui. Isso. Meu diretor, Mildos e a Zenaide lá na Saia Velha também. Show de bola.
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0: Temos o Leandro também lá do Condomínio Estilo 1. Eita, que maravilha. Valeu, Leandro. Um abração pra você. Temos o Ângelo Dutra também, lá no Valparaíso. Alô, Ângelo. Um abração pra você, cara. Tudo de bom. Temos um amigo Chico, da FM Móveis, aqui da, também da Santa Maria. O pessoal da Pit Stop também, lá na A66. Alô, Marcelo. Um abração pra você. Temos o Adelino Júnior também. Opa! É isso aí. Flash Night, a máquina do tempo. Temos o Júnior Carvalho também. Vai ter um super evento também. Já já vou olhar aqui o Fly e vou falar direitinho do evento que vai ter lá no Bartela. Alô, TT! Um abração pra você, TT! Bora que vamos, é TT, lá no Bartela. Ah, sim, deixa eu também mandar um beijo para a Lívia. Alô, Lívia! Beijão para você, Lívia. Edson, obrigado, viu, Edson? Show de bola, o cara trabalhou a tarde, de manhã até a tarde inteira para instalar o som no meu carro. Eita! Valeu, Edson, um abração, que Deus te abençoe. Lívia, beijão pra você, Lívia. Tamo juntos, vamos lá, Flash Night.
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0: Bora que vamos, lá vem pedrada, aumenta esse volume aí.

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Eita, Flash Night, a máquina do tempo, aqui na sua nova 98 Web e também no Twitch TV. Eita, já já fala aqui, tem gente no Twitch TV. Eita, já já fala aqui, tem

0: do Rio de Janeiro, a esposa do Eduardo. Opa! DJ Romero Santos, tem um áudio.
1: Bora, Marcão, estamos aqui no Barcelo aqui, curtindo o melhor do Fast Night. Mais tarde tem.
0: Eita!
1: O melhor aqui do Paulinho aqui no Barcelo.
0: Opa! Alô, pessoal do Bartela, um abração pra você. Alô, TT! Um abração pra você, um beijo no coração. Valeu, meu amigo DJ Romero Santos, um abração pra você, cara. Show de bola! Isso é bom demais, né? Deixa eu ver quem mais tá conectado aqui com a gente. Adilson Leite.
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0: Edson Cristo, do Rio de Janeiro também. Alô, Edson, um abração pra você, mas a esposa. Alô, Thelma, tamo juntos, é nóis. Alô, Márcio José, lá do Gama Leste também, ligadaço com a gente, show de bola. Alô, Régia de Medeiros. Vem aí a festa dos veteranos do Novo Gama. Eita! Vai ser bom demais. Bom, deixa eu falar da sua programação de amanhã, da sua Nova 98 Web. 24 horas no ar, trazendo boa música. É, senão o diretor puxa minha orelha. Cadê? Aqui. Vamos lá, meio dia tem Top Brasil. Estação Pop Rock às 14 horas, Freestyle Clube às 15 horas com DJ Nilson, programa Nova Especial com Scorpions. Putz grila, eu ia falar outra coisa, mas... Oh, meu Deus, Scorpions, eu vou te falar, eu amo de paixão. Momento Blues às 17 horas, Expresso do Rock às 18 horas e reprise... do programa Flash Night, a máquina do tempo, para você ouvir novamente. Tá?
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0: Beleza, Flash Night, a máquina do tempo. Pessoal, compartilhe nosso link aí para a gente poder fortalecer nosso trabalho. Todos os sábados estamos aqui no Flash Night, a máquina do tempo, beleza? Trazendo boa música, interação, alegria, alto astral. Somente aqui no Flash Night, a máquina do tempo, beleza? Me desculpe que estou desde cedo tomando chá de boldo. Pensa no calor que tá aqui em Brasília. Parece que tá no Nordeste ou no Rio de Janeiro nos 40 graus, né? Não é fácil não, meu amigo. Meu climatizador tá aqui do lado aqui, rapaz. É 24 horas no ar trabalhando, porque Brasília não é pros fracos, beleza? Bom, vamos lá, Flash Night, a máquina do tempo. Manda seu alô, a sua mensagem de texto ou a sua mensagem de voz pra gente exibir aqui ao vivo, beleza? Vamos lá.
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0: Yeah! Meu amigo, acha chá de boldo, viu? Para suportar esse calor. Vamos lá!
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Beleza, Flash Night, a máquina do tempo, aqui na sua nova 98 Web e também no Twitch TV ao vivo. Alô, Ângelo Dutra, lá do Valparaíso, ligadaço com a gente também. Valeu, Ângelo, um abração pra você. Deixa eu ver quem tá mais ligado aqui. Alô, VJ Mildos. Sim.

0: Ana Dias, também ligadas com a gente aqui no Flash Night, a máquina do tempo. Alô, Ana, beijão pra você. Bora que vamos, é Flash Night, a máquina do tempo. Show de bola. Alô, Márcio. Meu amigo Márcio, que trabalha comigo lá na Câmara. Valeu, Márcio, um abração pra você lá na Ceilândia. Só os loucos sabem, exatamente. Só os grandes clássicos. É isso aí, um abração pra você. Bora que vamos, é Flash Night, a máquina do tempo. Beleza. Manda seu alô, a sua mensagem de texto, a sua mensagem de voz que a gente exibe aqui ao vivo, beleza?
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0: Muito bem, vamos lá para a sua programação de amanhã da sua Nova 98 Web. 24 horas no ar, trazendo boa música. Meio-dia tem Top Brasil, Estação Pop Rock às 14 horas. Às 15 horas tem Freestyle Clube com meu amigo DJ Nilson. Tem programa Nova Especial com Scorpions. Rapaz, pensa num programa sensacional. Scorpions, não tenho o que falar. Scorpions é Scorpions. DJ sempre capricha da programação. Momento Blues às 17 horas, Expresso do Rock às 18 horas e reprise do programa Flash Night, a máquina do tempo, para você ouvir novamente, beleza? Pensa num calor que tá a Brasília, viu? Já tomei chá de boldo desde as 11 horas da manhã, mas estamos aqui, firme e forte. Com Flash Night, a máquina do tempo, beleza? Alô, Edson! Um alô para minha sobrinha Cristina e Pedro, lá em Cuiabá, curtindo também o Flash Night. Beleza? Valeu, Edson Dias! É o Flash Night, a máquina do tempo!
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0: bebê. Bom, deixa eu falar aqui uma novidade. Espero que dê certo. O Twitch TV me liberou a live por 7 dias. Essa live você vai poder assistir aqui no canal, né? Uma novidade, espero que esteja tudo certinho, configurei para você assistir durante 7 dias, né? Essa live vai estar no canal do Twitch TV para vocês acessar e assistir essa live ao vivo, né? Isso é bom demais. Alô, Denilson José, lá em Samambaia. Alô, Mano Igor, lá em Taguatinga. Eita, que maravilha, essa rapaziada, tudo ligado com a gente, show de bola. Adenilson, eita. Boa noite, amigo, tamo junto, vou entrar agora, já tá na hora, né? Um abração pra você, Adenilson, o meu técnico preferido. Valeu, Mano Igor, tamo juntos. Flash Night, a máquina do tempo. Beleza, vamos lá para a sua programação de amanhã. Tomei tanto chá de boldo hoje que, nossa senhora.
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0: Muito bem, meu dia tem Top Brasil. Às 15 horas tem Freestyle Clube com DJ Nilson. Show de bola. Tem programa Nova Especial com Scorpions. Rapaz, Scorpions é Scorpions. E o resto é resto, meu amigo. Momento Blues às